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3: Opa, tudo bem? DJ Frada chegando, esse é o House Tracks pela PU FM. Seja bem-vinda, seja bem-vindo, vão se acomodando aí, ficando à vontade. Muito bacana estar em mais uma semana, mais uma edição, trazendo muita música boa, muita houseira de primeira. 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Bom, e agora é hora de dar o play no primeiro set de hoje, começando com uma classuda dos anos 80 e aqui na versão de Dario Caminita de 2022. Forget Me Nuts. 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

0: 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Fechamos o primeiro bloco com o sonzaço do The Brothers Johnson, de 1980, Stomp, em um remix do DJ S, lançado em 2017. Seguimos com House Tracks e vem chegando agora o último set de hoje, começando com It's My Life. Viaje comigo, você está na Pool FM.
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0: 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Fechamos o programa de hoje ao som de Madonna com Borderline. E é isso aí, gente. Estarei de volta com a edição inédita na próxima quarta-feira às 21 horas. Mas antes tem a reprise dessa edição no domingo às 20 horas, tá bom? Vamos embora? Ah, obrigado pela companhia e pela audiência. Tenho todos uma ótima noite. Sigam aí na programação da Pool. That's all, folks.
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26: Tá no ar aqui mais um Hot Mix, o programa clássico só com os clássicos dos anos 80 e 90 e de vez em quando 70 também, claro. Eu sou o Jeff Fernandes, o seu host, e sempre comigo, John Doe.
27: That's right, Jeff. Once again, you're in the mix. Welcome back to the Hot Mix Radio Show.
26: E hoje a gente começa com Human League.
27: It was released on 27 November 1981 as the fourth single from their third studio album, Dare.
26: Lançada em 27 de novembro de 1981 como quarto single de seu terceiro álbum de estúdio, Dare.
27: The lyrics were inspired after the Human League's lead vocalist, Philip Oakey, read a photo story in a teen girls magazine.
26: A letra da música foi originalmente inspirada por uma fotonovela que o vocalista Philip Oakey leu em uma revista adolescente.
27: Though the song had been conceived and recorded in the studio as a male solo, Oakey was inspired by the American musical romantic drama film, A Star is Born, 1976.
26: Bom, originalmente concebido e gravado em estúdio como um solo masculino que foi inspirado no filme Nasce uma Estrela.
27: From 1981.
26: De 1981.
27: Human League, Don.

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0: É o original Hot Mix.
1: Vanessa Lynn Williams.
0: Nome de fábrica Vanessa Lynn Williams.
1: American singer, actress, model, record producer and dancer.
0: Cantora americana, atriz, modelo, produtora e dançarina.
1: Miss America 1984.
0: E foi Miss América 1984.
1: From 1991.
0: De 1991.
1: Vanessa Williams, running back to you.

0: on over. Douglas Hayes Pinckney.
1: Douglas Hayes Pinckney.
0: Born in Montclair.
1: Nascido em Montclair.
0: Saxophonist, singer and songwriter.
1: É um saxofonista, cantor e compositor. Hot Mix dá um tempo e já volta com a segunda hora. Fica aí. John?
0: Okay, Jeff. Stick around. Hot Mix is gonna be right back.
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0: We'll be right back.
2: Don't go anywhere.
0: Stay tuned.
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7: Frankie Valli and the Four Seasons, December 63. The Four Seasons is a musical group led by American singer Frankie Valli.
8: The Four Seasons foi grupo liderado pelo norte-americano Frank Valli.
7: They achieved success in the 1960s.
8: Eles atingiram o auge do sucesso na década de 60.
7: This remix is from 1992.
8: E esse remix é de 1992.

0: Este é o Original Hot Mix com Junior.
1: Mama Used to Say.
2: That's right.
1: Mama Used to Say was released in 1981 and reached the UK Singles Chart Top 10 in June 1982.
0: Lançada em 1981 e alcançou o Top 10 da parada de singles do Reino Unido em junho de 1982.

0: Tiesto original hot mix
1: from 1991. KLF, Last Train to Transcendental, is a song released by British electronic band, the KLF.
0: Essa música foi lançada pelo projeto britânico KLF.
1: A commercially successful single of April 1991.
0: Um single de sucesso comercial em abril de 1991.
1: It reached number 2 on the UK singles chart.
0: E alcançou o segundo lugar na parada de singles do Reino Unido.
1: Number 1 on the UK dance singles chart.
0: O primeiro lugar na parada dance do Reino Unido.
1: And achieved international top 10 placings.
0: E ficou entre as 10 mais tocadas internacionais. The KLF.
1: Last Train to Transcendental.
0: Fechando mais uma edição do Original Hot Mix aqui pela Pool. Quarta-feira, 10 da noite, quinta, 4 da tarde, 2 horas, com as clássicas dos anos 80 e 90 e às vezes 70 também, como hoje, por exemplo, mixadas pelos DJs do Hot Mix, os DJs originais do Hot Mix. Eu sou o Jeff Fernandes, aqui apenas apresentando, não mixando, apenas o host com John Doe, sempre comigo. John?
1: That's right, Jeff. So mark your calendars, set your alarms, tell your friends and make sure your speakers are ready. Same time, same station.
0: Isso.
1: And a brand new edition of Hot Mix.
0: No Insta. Eu estou lá no arroba JF Voice. Valeu e até a próxima.
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2: Olá, olá, um ótimo feriado de Corpus Christi para você. Hoje no Sinal Verde, clima de semana do meio ambiente, a ideia é aproveitar o tempo em família para incentivar hábitos simples que fazem diferença no futuro do nosso planeta. Vamos conferir? Feriadão de Corpus Christi na área e em plena semana do meio ambiente, o clima é de união. Que tal aproveitar o descanso com a família para espalhar boas ações e conversar sobre reciclagem? Ensinar a separar o lixo é um ato de amor ao próximo e ao nosso futuro comum. O canal de diálogo tá aberto. Traga todo mundo pro Mundo Verde e vamos salvar a Terra juntos nesse feriado.
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1: Você tem engasgado aí algum sentimento com alguém que te magoou? Ou até com uma versão antiga de você mesmo? Experimente escrever uma carta que nunca será enviada. Colocar os sentimentos no papel, mesmo sem um destinatário real, é uma ferramenta poderosa para liberar tensões, organizar o caos interno. Não precisa ser bonito, rimado, politicamente correto, só precisa ser honesto. Escrever te ajuda a ler o que sente e funciona como uma cura silenciosa para a mente. Você coloca tudo ali no papel e vai para fora. Experimenta, você vai ver, vai fazer muito bem.
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0: Netflix anunciou esta semana que a sexta temporada vai ser a última de Emily em Paris. As gravações começaram, a expectativa é que o lançamento aconteça entre o final deste ano de 2026 e o início de 2027. A informação foi confirmada pela plataforma através das redes sociais com um vídeo da protagonista Lily Collins. Ela disse que depois de 6 anos incríveis interpretando Emily Cooper, compartilha que a vindoura sexta temporada vai ser a última. A renovação da série já havia sido confirmada, mas a Netflix não falou nada em encerrá-la. Essa última temporada vai trazer Emily num modo itinerante, vamos dizer assim. Se antes ela estava em Roma, agora ela vai pra Grécia, entre outros países. Emily em Paris foi lançada em 2020 e conta a história de uma executiva americana de marketing que consegue uma grande oportunidade de emprego na cidade luz, Paris. Ah, Paris. Ao longo das temporadas, ela viajou por vários países e lidou com choques culturais e também os desafios para conciliar a carreira, as amizades e a vida amorosa. Fenômeno mundial Emily em Paris, então, vai terminar na sexta temporada ainda este ano ou no início de 2027.
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0: você cuidar bem do seu amiguinho.
1: Opa, meus queridos, chegando por aqui com mais uma edição do Meu Amigo Pet, e o feriadão de Corpus Christi chegou e a diversão do seu gato tá em uma caixa de papelão. Elas trazem segurança, conforto térmico e são ótimas para o bichano marcar território. E anota a regra de ouro pro feriadão não ter briga. É sempre o número de gatos mais um. Se tem 3 gatos, espalhe 4 caixas pela casa. É festa garantida pros peludos.
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1: Meus amigos, ninguém quer perder tempo com lixo, né? Bom,

0: acontecendo.
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1: A Netflix divulgou a primeira imagem oficial da série que vai dar sequência a Peaky Blinders. A foto destaca o ator Charlie Heaton, conhecido por interpretar Jonathan Byers em Stranger Things, e ele caracterizado na pele do personagem Charles Shelby. Na árvore genealógica da história, o jovem Charles Shelby é filho do protagonista original, Thomas Shelby, que é o ator Cillian Murphy. A trama estabelece que Charles é meio-irmão de Duke, papel que será defendido pelo ator Jamie Bell. Essa produção será uma minissérie com 6 episódios. O roteiro se passa cronologicamente depois dos acontecimentos de O Homem Imortal, o filme de Peaky Blinders, e tem como objetivo apresentar a próxima geração da organização criminosa depois da morte do líder do clã.
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7: Existem bibliotecas infantis em lugares inusitados. Camelos levam livros a vilarejos no Quênia. Na Noruega, existem barcos biblioteca. No Brasil, ônibus levam leitura a comunidades ribeirinhas.
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1: Olá, olá, um ótimo feriado de Corpus Christi pra você. Hoje no Sinal Verde, clima de semana do meio ambiente, a ideia é aproveitar o tempo em família para incentivar hábitos simples que fazem diferença no futuro do nosso planeta. Vamos conferir? Feriadão de Corpus Christi na área e em plena semana do meio ambiente, o clima é de união. Que tal aproveitar o descanso com a família para espalhar boas ações e conversar sobre reciclagem? Ensinar a separar o lixo é um ato de amor ao próximo e ao nosso futuro comum. O canal de diálogo está aberto. Traga todo mundo pro Mundo Verde e vamos salvar a Terra juntos nesse feriado.

0: precisa saber. A prática da biblioterapia, que é o uso terapêutico da leitura, tem sido usada por educadores, psicólogos e bibliotecários para promover saúde mental, diálogo e autorreflexão. 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
2: Hora de mais um Music Delivery aqui na Pool, sempre com um set especial para você. Eis já, obrigado aí pela sua conexão. 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É só fazer a instalação. E aí você vai poder ouvir a Pool também em casa, no trabalho, na caminhada, enrolando no trampo, onde quer que você esteja, com a Pool aí no seu celular. Aqui é o Jeff Fernandes mixando e apresentando aqui. E First Choice abre esse set de anos 80. O original é de 77. E esse remix é de 1983 de Chef Bad Bone. E remixou aí quase todo mundo nos anos 80 e 90.

0: Instant Music Delivery, Carol Williams, Love Is You. O sample dessa música seria usado em 2000 no Spiller Groove Jet, lembra? Também North End com Happy Days de 81, produção de Arthur Baker, que produziu Africa Bambaataa, New Order, Freeze, Planet Patrol e também fez a produção musical do eterno Sessão da Tarde, Curtindo a Vida Adoidado. Com a icônica dublagem do Niso Neto, o seu Ptolomeu da escolinha do professor Raimundo. O filho do Chico Anísio também, né? Você que tá reclamando aí que eu não falei. Antes, Jermaine Jackson com Burning Hot de 80, também de 80, o Brothers Johnson com Stomp, ainda Change, The Glow of Love. Vocais aí vários, hein, nesse projeto aí, o Change, que é um projeto italiano, né? Mas teve vocais de Jocelyn Brown, Deborah Cooper, Luther Vandross, o James Robinson, Lisa Fisher, entre outros. Isso aí lá pela década de 80, né? Essa música, inclusive, é de 1980. First Choice com Dr. Love, remix aí de Shep Pettibone. O original de 77, esse remix de 83. Este foi mais um Music Delivery. Acabou. Ah, que peninha. Mais sets mixados aqui na Pool, 10 da manhã, 2 da tarde e 8 da noite, de segunda a sexta-feira. Lá no Instagram, estou lá com minha linda face, minha linda cara, no arroba JFVoice. E no YouTube estou no arroba GFernandes007, Jeff com dois Fs, 007, bom, James Bond. 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Fechado? Valeu pela conexão, até o próximo.
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0: 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Cuide-se bem com essas dicas.
1: Você tem engasgado aí algum sentimento com alguém que te magoou? Ou até com uma versão antiga de você mesmo? Experimente escrever uma carta que nunca será enviada. Colocar os sentimentos no papel, mesmo sem um destinatário real, é uma ferramenta poderosa para liberar tensões, organizar o caos interno. Não precisa ser bonito, rimado, politicamente correto, só precisa ser honesto. Escrever te ajuda a ler o que sente e funciona como uma cura silenciosa para a mente. Você coloca tudo ali no papel e vai para fora. Experimenta, você vai ver, vai fazer muito bem.
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1: O iFood reconheceu um vazamento de dados que afetou cerca de 2% de sua base de clientes, o que corresponde a aproximadamente 1,2 milhão de pessoas. De acordo com a plataforma, o incidente ocorreu de forma isolada em dezembro de 2025 e foi rapidamente contido pelos protocolos de segurança da empresa assim que detectado. A exposição ficou restrita a informações cadastrais básicas, como nomes completos e números de CPF. O iFood garantiu que o episódio não comprometeu as credenciais de acesso às contas, o que significa que senhas e dados de login permanecem seguros.
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Netflix anunciou esta semana que a sexta temporada vai ser a última de Emily em Paris. As gravações começaram, a expectativa é que o lançamento aconteça entre o final deste ano de 2026 e o início de 2027. A informação foi confirmada pela plataforma através das redes sociais com um vídeo da protagonista Lily Collins. Ela disse que depois de 6 anos incríveis interpretando Emily Cooper, compartilha que a vindoura sexta temporada vai ser a última. A renovação da série já havia sido confirmada, mas a Netflix não falou nada em encerrá-la. Essa última temporada vai trazer Emily num modo itinerante, vamos dizer assim. Se antes ela estava em Roma, agora ela vai pra Grécia, entre outros países. Emily em Paris foi lançada em 2020 e conta a história de uma executiva americana de marketing que consegue uma grande oportunidade de emprego na cidade luz, Paris. Ah, Paris. Ao longo das temporadas, ela viajou por vários países e lidou com choques culturais e também os desafios para conciliar a carreira, as amizades e a vida amorosa. Fenômeno mundial Emily em Paris, então, vai terminar na sexta temporada ainda este ano ou no início de 2027.

0: 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Um grande tubarão branco seria capaz de detectar uma única gota de sangue em uma piscina olímpica. Isso é resultado de seu olfato altamente desenvolvido.
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2: O levantamento What Worries the World, realizado pela Ipsos IPEC no mês de maio, aponta que o crime e a violência continuam no topo das preocupações dos brasileiros, sendo mencionados por 48% dos entrevistados. O índice apresentou uma alta leve de 1 ponto percentual em relação a abril e um crescimento de 7 pontos na comparação anual, seguido por corrupção, 37%, desigualdade social, 36%, saúde, 35% e impostos, que subiu para 29%. Apesar de o ranking de problemas estruturais permanecer praticamente inalterado, a pesquisa identificou uma melhora expressiva no otimismo da população. A parcela de brasileiros que acredita que o país está na direção certa saltou 7 pontos percentuais, atingindo 39%.
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3: 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Elas ainda são mais seguras, isso porque não possuem mercúrio em seu interior. Quando chegar a hora de se desfazer das lâmpadas, é imprescindível não jogá-las no lixo reciclável. Procure embalar.

0: caixa de papelão e levá-las a um ponto de coleta. 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

0: 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Crianças que crescem em ambientes com livros têm melhor desempenho escolar, mesmo em famílias com baixa renda. É o que mostra um estudo da Universidade de Nevada. 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
3: Opa, meus queridos, chegando por aqui com mais uma edição do Meu Amigo Pet. E o feriadão de Corpus Christi chegou e a diversão do seu gato tá em uma caixa de papelão. Elas trazem segurança, conforto térmico e são ótimas para o bichano marcar território. E anota a regra de ouro pro feriadão não ter briga. É sempre o número de gatos mais um. Se tem 3 gatos, espalhe 4 caixas pela casa. É festa garantida para os peludos.
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3: O número de beneficiários de planos de assistência médica no Brasil registrou uma leve alta de 0,02% em abril, atingindo o total de 52,958 milhões de usuários ativos. Segundo os dados divulgados pela Agência Nacional de Saúde Suplementar, o setor ganhou cerca de 10 mil novos clientes no mês. Atualmente, o país conta com 692 operadoras em atividade, o que representa uma taxa de cobertura de 26,08% da população brasileira. Por outro lado, o segmento de planos exclusivamente

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1: Meus amigos, ninguém quer perder tempo com lixo, né? Bom, então aplique a regra dos 7. Coloque 7 sacos de uma vez no cesto, um dentro do outro. Assim, conforme o lixo enche,

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4: As corujas podem girar a cabeça em até 270 graus. Isso se deve à sua anatomia, que permite uma rotação maior em comparação com outros pássaros.
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7: 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Eu estava na Jovem Pan e o resto da galera que veio praticamente quase a equipe toda da Band FM Bandeirantes na época. A gente ficou um tempo lá, o estúdio ainda estava em construção e a gente já estava contratado, registrado e recebendo ótimos salários na época. Quem começou o time foi eu, Pablo, César Filho, Joca, patrulheiro João Carlos Ribeiro, Ricardo Guedes, aí depois veio Gregão, veio Lisandro Antônio, Julinho Mazei, que veio dos Estados Unidos, então veio com uma força total. Eu, além de fazer o programa, eu era um funcionário da rádio, editava as músicas, montava os comerciais, enfim, e foi lá que a gente começou a produzir os remixes. Aí eu fiz um do Óculos, tocou bastante na rádio, só com o original, sem ter acesso ao master, né? E depois, com sucesso desses remixes que a gente fazia na Rádio Pool, é que abriu as portas pra gente fazer o primeiro remix nacional, que foi o RPM. Enfim, foi uma rádio super importante. Acho que mais uma coisa que eu lembrei agora que marcou demais e ajudou muito no crescimento da audiência, foi com a música You Are The World. O seu Tuta Aquino, que já deixou seu depoimento, mandou um compacto. Tinha acabado de lançar nos Estados Unidos e naquela época você não tinha acesso via celular, via correio, sei lá, era tudo muito complicado. E nós lançamos You Are The World, ficamos tocando, acredito que uns 60 dias e ninguém tinha. Todas as rádios ligavam, tentava subornar, tentava de toda forma. E nós gravamos no estúdio com a voz do César Filho, falando todos os artistas da música até fazer a cabeça da música. Michael Jackson, Tina Turner, Cindy Lauper,
8: Kinka, Bob Dylan, Ray Charles, Jackson, James Dean, Billy Joel, Willie Nelson, Smokey Robinson, Diana Ross, Bruce Springsteen, Paul Simon, Dionne Warwick, Tina Turner, Stevie Wonder, Quincy Jones, Michael Jackson, Lionel Richie.
9: From the studios of Quincy Jones to Pool FM in São Paulo, USA for Africa, we are the world.
7: Isso mexeu com o mercado, essa música, e o sucesso que a gente guarda até hoje foi lançado na Pool FM. Então é isso aí, galera, sintonizada nas ondas da Pool FM. É um nome que jamais a gente pode esquecer, de uma rádio que revolucionou e trouxe tantas novidades e tocava o que não se tocava em outras rádios na época. Abraço a todos aí, Iraí Campos está indo.
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1: A produção industrial brasileira registrou crescimento de 0,7% em abril na comparação com o mês anterior, engatando a sua quarta alta mensal consecutiva. De acordo com os dados divulgados pelo IBGE, o setor acumulou um avanço de 4,4% nesse período recente e, na comparação com abril do ano passado, apresentou uma expansão de 2,7%. Ambas as marcas superaram as projeções dos economistas consultados pela agência Reuters, que previam altas de 0,4% na variação mensal e de 1,7% na base anual. Com esse desempenho, o patamar da indústria nacional consolidou-se 4,7% acima do nível registrado no período pré-pandemia, em fevereiro de 2020.
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2: Hora de mais um Music Delivery aqui na Pool, sempre com um set especial para você. E desde já, obrigado pela sua conexão. 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Você vai na loja de apps do seu celular, você vai buscar por Pool FM, encontrou. É só fazer a instalação. E aí você vai poder ouvir a Pool também em casa, no trabalho, na caminhada, enrolando no trampo, onde quer que você esteja, com a Pool aí no seu celular. Nesse set, apenas 2001 e 2025, começando com Kings of Tomorrow, que na realidade é Sandy Rivera, ou Sandy Rivera. Vocais de Julie McKnight,

0: São Music Delivery, DB Boulevard e Monica Ragatto, ou Money, Point of View, de 2001. Também Joy Negro, Saturday, 2001. Original de 78 que você ouviu aí no meio, Saturday, da Norma Jean Wright. Ainda Deep Swing, vocais de Robert Wilson, In the Music, de 2001. Antes de 2005, Freemasons e Amanda Wilson, Love on My Mind. David Guetta com Chris Willis, Just a Little More Love, de 2001. E também de 2001, abrindo aqui este set, Kings of Tomorrow, com vocais de Julie McKnight, Finally. Terminando então mais um Music Delivery. É, acabou. 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Se você estiver ouvindo a Poo de qualquer outro aplicativo que não oficial da Poo, eu sugiro que você vá lá na loja de apps do seu celular. Obrigado aí pela sua conexão. Music Delivery é sempre aqui na Poo, segunda a sexta-feira, 10 da manhã, 2 da tarde e 8 da noite no YouTube. Estou lá no @jefffernandes007. E no Instagram, estou no JF Voice. Grande abraço, fui.
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0: precisa saber. Um grande tubarão branco seria capaz de detectar uma única gota de sangue em uma piscina olímpica. Isso é resultado de seu olfato altamente desenvolvido.
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3: A Netflix divulgou a primeira imagem oficial da série que vai dar sequência a Peaky Blinders. A foto destaca o ator Charlie Heaton, conhecido por interpretar Jonathan Byers em Stranger Things, e ele caracterizado na pele do personagem Charles Shelby. Na árvore genealógica da história, o jovem Charles Shelby é filho do protagonista original, Thomas Shelby, que é o ator Cillian Murphy. A trama estabelece que Charles é meio-irmão de Duke, papel que será defendido pelo ator Jamie Bell. Essa produção será uma minissérie com 6 episódios. O roteiro se passa cronologicamente depois dos acontecimentos de O Homem Imortal, o filme de Peaky Blinders, e tem como objetivo apresentar a próxima geração da organização criminosa depois da morte do líder

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2: Vamos orbitando mais uma novidade chegando pelas mãos de Tony Caldera.

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1: O Google anunciou um plano em 5 etapas para reduzir o impacto ambiental do consumo de água no resfriamento de seus data centers, inclusive os dedicados à inteligência artificial. A meta mais ambiciosa do projeto prevê que a empresa consiga repor nos ecossistemas mais água do que aquela que consome para refrigerar seus servidores até o ano de 2030, um compromisso inicialmente voltado para as operações nos Estados Unidos. Para viabilizar o objetivo, a companhia revelou que expandirá projetos de gestão hídrica e preservação nas bacias hidrográficas situadas nos arredores de suas instalações. Essa ampliação contará com um investimento de US$17 milhões.
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2: Meus queridos passageiros e passageiras, estamos começando mais uma viagem aqui pelo Expresso da Música. O Music Express está no ar pela Pool e a gente já começa na estação 80.
1: Atenção, senhores passageiros a bordo do Music Express. 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
2: Sempre dando as boas-vindas para você que tá ligado aí, sempre agradecendo a sua audiência aqui. Eu sou o Rui Bala e é um prazer enorme, gigante ter você aí junto com a gente, fazendo essa moral, né? Dando essa moral pra gente aí, dando aquela animada tanto na sua quinta quanto no seu sábado. Enfim, isso é muito bacana. A gente vai começar na Estação 80 com uma das bandas mais icônicas, um dos grupos mais icônicos dos Estados Unidos, de Brooklyn, New York, né? Um dos bairros tradicionalíssimos lá da boa música na América e que era liderado pelo Randy Miller, que também fundou outros grupos. Não vou falar de outros não, mas Randy Miller, além de ser um super tecladista, compositor, tocava flauta, ele foi o cara que fundou o Sky. Esse grupo tinha Solomon Roberts, Bonnie Dunning, Dolores Dunning, Dennis Dunning Crawford nos vocais, três maravilhosas vocalistas, além do baixista Gerald LeBon, que é um espetáculo. A pegada disco, funk, soul,

Legendary Dynasty, que foi importante na consolidação desse que a gente fala sempre, o tal do boogie. O que é o boogie, Rui? É um som pós-disco grooveado que dominou ali os primeiros anos dos anos 80, a partir de 80 até 85, 86, até um pouquinho mais, né? E esse grupo sensacional Dynasty, na pegada do Shalamar, também tinha Kevin Spencer, Nidra Bird, Linda Carrier nos vocais, Leon Silvers III, era um dos caras fortes lá da Solar Records. A gente mandou pra você I Just Begun to Love You também de 80, 280, né? O Sky Here's to You. A gente continua na estação 80, subindo agora pra 1985, banda que vinha lá da Califórnia, Michael Cooper, grande vocalista, monstro, né? Do Can Function, que tinha outros caras feras, tinha Louis McCall, Cedric Martin, enfim, Can Function, que misturava letras românticas com a pegada do funk bem pra cima. Electric Lady, You Are The One.

Senhores passageiros do Music Express, seguimos viagem pelos trilhos da Pool. Dentro de instantes, estaremos entrando em nossa próxima estação.

0: Houdini, Friends, espetáculo de música. Jalil Hutchins, o Grandmaster D, o DJ, John Nexus e Fletcher. Houdini, que usava músicas com coros cantados dentro do hip hop, né? Eles misturavam. Friends é uma das primeiras delas, sensacional. A música que marcou a época, marcou a vida de muita gente. Quem tá ouvindo aí deve ter passado mal, enfim. Houdini, monstruoso Houdini e Clube Novo, fechando a Estação 80.
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0: Bom, partimos para a Estação 90 aqui no nosso Super Music Express. Está demais hoje, né? Com um dos grupos de maior sucesso do acid jazz, fundado pelo John Paul Blue Monick. Guitarrista maravilhoso, sensacional. Veio aqui várias vezes ao Brasil e fundou, né, o Incognito lá em Londres, na Inglaterra. E tinha nesse trabalho, nessa música que a gente vai rolar, Maísa Lee, que ele teve grandes vocalistas, né? Então, a gente pode considerar o Incognito um dos pilares do acid jazz, e Maísa Lee, que monstruosa. Depois ela partiu para sua carreira solo, produzida inclusive pelo John Paul Blue Monick. Vamos lá então, cobrir Giving It Up, 1993. E mais, acelera aí, querida, acelera e apita, porque o

Aliás, o Sound Factory influenciou muita gente depois. Tem uma história, a gente vai fazer um programa especial, vou dar só um spoiler aqui, de dois grandes DJs. O nosso Gregão e o nosso Ricardo Guedes. E aí tem uma história do Ricardo Guedes, que quando ele pegou esse disco pela primeira vez, quem deu foi um amigo meu, Batata, o Wagner Swed, que disse que ele ficou enlouquecido com essa música em 1992. Então, Sound Factory, a gente começou aqui a Estação 90 com Incognito. E não para não, a gente continua nos anos 90, mas agora em 1990, Francesco Bontempi, super DJ, super produtor, mandou esse projeto sensacional, né? Aliás, ele também criou o projeto Corona. Tô falando de Lee Merrill e a

0: Muita gente não gosta de falar, enfim, Cartucho, esse projeto muito legal. A gente também mandou o Lee Merrill, espetacular. Ah, Estação 2000 tá chegando.
1: Atenção, passageiros do Music Express. A partir de agora, estaremos entrando em nossa última estação. Sejam todos bem-vindos à Estação 2000.
0: E já chega com a música tipo Pé na Porta. É aquelas músicas que quando você põe, você tá louco. E tem a cara do cara que fez o remix dessa versão. Eu tô falando do grupo, o projeto Hercules and the Love Affair. A gente já tocou aqui. Essa música é de 2008 e esse projeto vinha lá de Nova York, Andy Butler e Anthony Hegarty, que faziam os vocais. É uma das melhores músicas dos anos 2000, queridaça, queridaça. É uma pegada disco, é uma pegada house, é uma pegada emocional, e o remix do monstruoso e saudosíssimo Frank Knuckles deixou a música lá no topo. Então vamos lá, Hercules and a Love Affair é Blind de 2008 aqui na Estação 2000 do Music Express.

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2: Dados oficiais do Ministério da Saúde indicam que 12.004 bebês nasceram de crianças com até 14 anos de idade no ano de 2024, que corresponde ao último período com estatísticas consolidadas. De acordo com a legislação brasileira vigente, qualquer relação sexual envolvendo menores nessa faixa etária é enquadrada pelo Código Penal como crime de estupro de vulnerável. No Brasil, a interrupção da gravidez é legalmente autorizada em 3 situações específicas: quando a gestação é decorrente de violência sexual, quando há risco à vida da gestante ou em casos de anencefalia fetal, conforme entendimento já consolidado pelo Supremo Tribunal Federal, STF. Com base nos indicadores de 2024, a proporção é de que 5 a cada 1.000 nascimentos registrados no país foram oriundos de gestações em que o aborto é permitido por lei.
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20: Tá começando o original Hot Mix, o programa clássico, só com os clássicos dos anos 80, 90 e também 70. Sempre quarta-feira, 10 da noite, quinta, 4 da tarde, em 2 horas da boa dance music. Eu sou o Jeff Fernandes, o seu host, e sempre comigo, John Doe. Hello, John.
21: Hello, Jeff. It's good to be back on the mic. We're glad you're here with us. So get comfortable, grab your headphones, and let the original Hot Mix take over.
20: E hoje, pra começar, New Order.
21: Round and Round is a song by the English band New Order from their 5th studio album Technique from 1989.
20: Round and Round é da banda inglesa New Order, presente no seu 5º álbum de estúdio Technique, de 1989.
21: The song was written by band members Gillian Gilbert, Peter Hook, Stephen Morris and Bernard Sumner.
20: A música foi escrita pelos membros da banda Gillian Gilbert, Peter Hook, Stephen Morris e Bernard Sumner.
21: And the album version was produced entirely by New Order.
20: E a versão do álbum foi produzida inteiramente pelo próprio New Order, de 1989.
21: New Order.

0: George Lamond, Bad of the Heart, is the debut studio album by the Latin freestyle singer George Lamond.
1: Bad of the Heart é o álbum de estreia de George Lamond.
0: It was released on July 16th, 1990.
1: O álbum foi lançado em 16 de junho de 1990. E agora no Hot Mix,
0: George Lamond, Bad of the Heart.

0: Mary Had a Little Boy, released in November 1990.
1: Lançada em 1990.
0: The song features vocals by American singer Penny Ford.
1: A música conta com os vocais da cantora americana Penny Ford,
0: who also co-wrote the lyrics,
1: que também co-escreveu a letra.
0: And reached number one in Zimbabwe.
1: E alcançou o primeiro lugar no Zimbabwe.
0: And on Canada's RPM dance chart.
1: Na parada RPM Dance do Canadá.
0: Its lyrics are based on the 19th century nursery rhyme, Mary Had a Little Lamb.
1: E a sua letra é baseada na cantiga infantil do século 19, chamada Mary Had a Little Lamb. Mary teve um cordeirinho, que virou Mary teve um garotinho. Hot Mix dá um tempo e já volta com a segunda hora. Fica aí.
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0: 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O governo federal anunciou a ampliação do Plano Brasil Soberano, incluindo empresas de setores industriais estratégicos para o comércio exterior, no rol dos beneficiários. O programa disponibilizará 15 bilhões de reais em linhas de crédito operadas pelo Banco Nacional de Desenvolvimento Econômico e Social. O objetivo principal é apoiar e garantir liquidez a companhias exportadoras que vêm enfrentando prejuízos devido às recentes barreiras alfandegárias aplicadas pelos Estados Unidos e pela instabilidade no cenário internacional.
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6: Já de volta com o original Hot Mix.
2: Kaja Gugu Too Shy. Released in January 1983.
6: Lançada em janeiro de 1983.
2: The first single from their debut studio album White Feathers.
6: A música foi o primeiro single do álbum de estreia da banda White Feathers.
2: The song was an immediate hit and reached number one on the UK singles chart for 2 weeks.
6: O sucesso foi imediato, alcançando o primeiro lugar na parada de singles do Reino Unido por 2 semanas.
2: It was also very successful in other European countries and Japan, spending 5 weeks at number one in Germany, also reaching number one in Belgium and Ireland.
6: A música também fez muito sucesso em outros países europeus e no Japão, permanecendo 5 semanas em primeiro lugar na Alemanha, além de alcançar o topo das paradas na Bélgica e na Irlanda.
2: From 1983.
6: De 1983, Kaja Gugu.

0: Este é o Original Hot Mix fechando com Madonna.
1: Like a Prayer.
2: That's right.
1: Like a Prayer is the fourth studio album by the American singer-songwriter Madonna.
0: Like a Prayer é o quarto álbum de estúdio da Madonna.
1: Released on March 20, 1989.
0: O lançamento foi em 21 de março de 1989. Terminando então mais um Original Hot Mix. Sempre quarta-feira 10 da noite e quinta 4 da tarde na Full. Programa clássico de dance music com as clássicas da dance mixado por vários DJs da época, os DJs originais do Hot Mix. Eu sou o Jeff Fernandes, aqui apenas como host, e junto comigo John Doe.
1: Yeah.
0: Once again, thank you very much, John.
1: This is it, Jeff. Hot Mix will be right back next week. I hope you have a great weekend.
0: No Insta, tô lá no arroba JF Voice. Segue lá.
1: That's right, Jeff. See you next original hot mix. Thanks to everyone who tuned in.
0: Ciao.
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11: O programa Desenrola 2.0, voltado para brasileiros endividados com renda mensal de até 5 salários mínimos, renegociou 20 bilhões de reais em seu primeiro mês de funcionamento. Segundo o balanço divulgado pela ministra da Casa Civil, Miriam Belchior, foram realizadas 1,4 milhão de renegociações, garantindo um desconto médio expressivo de 85% sobre o valor original das pendências, o que fez o montante total devido recuar para 2,7 bilhões de reais. Lançada no início de maio, esta fase do programa permite que os bancos concedam novos empréstimos para refinanciar dívidas contraídas até 31 de janeiro de 2026.
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0: Fala, gurizada, eu sou o Carlinhos Conde. Bem-vindos à edição especial do Pool Classics, a Disco Music dos anos 70. Hoje, uma edição toda especial feita com vinil. A bolachada rodando durante uma hora aqui, clássicos dos anos 70, aqui no Pool Classics. Contatos, liga na Pool, no WhatsApp da Pool, certo? É o 11 943244662. Começar com o saudoso Barry White.
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0: 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Ai, cara, que saudade do Barry White, cara. Maestro, arranjador, compositor. Grande cantor. Gravou esse single aqui de muito sucesso lá no começo dos anos 70, né? Can't Get Enough of Your Love, Baby. É a primeira. Hoje só LPs aqui no Pool Classics. Especial.

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1: 1977, antes teve os Bee Gees com Night Fever, a Elisângela, saudosa Elisângela, pertinho de você. 1 milhão de cópias vendidas desse compacto lá em 78. Teve também Tina Charles, You Set My Heart on Fire. E a gente abriu com Barry White, Can't Get Enough of Your Love, Baby.
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1: Eu sou o Carlinhos Cunde, hoje Pool Classics especial, só com vinil, certo? Entre estalos, cliques e alguns pulinhos. Anita Wall, Ring My

0: Saudosíssima Dana Summer Hot Stuff. Alina Meioca teve o Santa Esmeralda, Don't Let Me Be Misunderstood. Isso é um cover, né? Nem todo mundo sabe, mas a versão original é da banda inglesa Animals e não tem nada a ver com disco, cara, é do final dos anos 60. A gente abriu esse bloquinho com Anita Ward, Ring My Bell. Hoje, Pool Classics especial, a Disco Music dos anos 70, gravado analogicamente, certo? Eu sou o Carlinhos Conde, estou apresentando hoje aqui e estou tocando alguns dos clássicos preferidos, meus, né, preferidos aí dos anos 70, tudo em vinil. Pois muito bem, contatos. Chama lá no WhatsApp da Pool, é o 11 943244662. Na sequência tem o Baccarat, Yes Sir, I Can Boogie.
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Who Classics, clássicos dos anos 70, hoje edição especial, tudo em vinil. Eu sou o Carlinhos Conde, muito boa noite pra você que tá ouvindo. Hoje, quinta-feira, último programa da semana, programa especial, foi aí o som da Bonnie M, Hooray, Hooray, It's a Holly Holiday. Bonnie M, produzida pelo já saudoso, né, Frank Farian, produtor alemão falecido há coisa de uns 2 anos, mais ou menos, né, foi recente. Frank Farian também responsável pelo Milli Vanilli, que musicalmente era ótimo, eticamente nem tanto. Mas enfim, ali nos anos 90 o Frank Farian também produziu Labouche, Le Clique, vários grupos de Eurodance. Um picareta do bem, grande Frank Farian. A segunda desse bloquinho foi o ABBA, Gimme Gimme Gimme A Man After Midnight. A gente abriu com o Baccarat, Yes Sir, I Can Boogie. Eu sou o Carlinhos Conde, hoje Pool Classics especial, a disco music dos anos 70, toda em vinil, certo? A disco music é dos anos 70, mas essa aqui não tem como não tocar, cara. 1980, George Benson, Give Me The Night, a produção aqui é Quincy Jones.

Fool in the Gang? Não. Earth, Wind and Fire? Não. Casey and the Sunshine Band, minha banda de funk preferida dos anos 70, cara. I'm Your Boogeyman, That's What I Am. O que, que são os metais do Casey, cara? Uma precisão geométrica, matemática perfeita. Não à toa, né? Espetacularmente sampleados pela house music, especialmente a italiana, né, nos anos 90. Richard Finch, Harry Wayne e Casey, dois baita produtores também, né? Emplacaram vários hits aí, cara, com outros artistas. Antes a gente teve o George Benson com Give Me The Night, 1980, mas tá valendo, né? Lançada em junho de 1980, a produção do Quincy Jones, Give Me The Night, clássico. Esse é o Pooh Classics, falando em clássico, né? Esse é o Pooh Classics, hoje edição especial, quinta-feira, última edição da semana. Boa noite pra você que ligou o rádio agora. Eu sou o Carlinhos Conde, hoje tá rolando só vinis aqui, certo? Edição especial. Contato, sei lá, no WhatsApp da Pooh, liga lá. 11 9 4 3 2 4 4 6 6 2. Então, falando do Earth, Wind and Fire, Fantasy, aqui no Pooh Classics.

também conhecida aqui no Brasil como a música do video show. Michael Jackson e o clássico Don't Stop Till You Get Enough. Para abrir o último bloquinho, Earth, Wind and Fire, Fantasy. Que, aliás, ganhou uma belíssima versão em 1990, feita pelos italianos do Black Box, com vocais da Martha Walsh. Foi isso, gurizada. Esse foi o Pool Classics especial dessa quinta-feira, toda feita com vinil, certo? Eu sou o Carlinhos Conde, volto amanhã, 21 horas, aqui na Pool, com o 9.0 em 2026, mais underground do que nunca. Não tenho redes sociais, portanto, contatos, manda WhatsApp lá pra Pool, certo? O telefone é 11 943244662. Fico muito grato pela audiência, vou deixar vocês com uma bonus track. Sim, senhor, vou tocar Julio Iglesias, Semilache Non Vale. Grande abraço.

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2: Começa aqui pela Pool, mais um Music Delivery com os grandes sucessos da Dance Music, mixados em um set especial pra você. Obrigado pela sua conexão e você pode baixar

este programa, neste set, inclusive, começando com o ano de 1991, Lydell Townsend, que influenciou muita gente, inclusive Tiger and Woods e o Green Velvet. New.

0: Music Delivery com Enbridge, Why Don't You? Vocais de Tony Jackson, depois foi substituído por Steve Lee. Antes, Cissy Penston com We Got a Love Thing, 1992, Bizet, Everlasting Pictures, Right Through Infinity, de 1995. Antes de 92, MKO Mark Kinchin, vocal de Alana Simon, Always. Também Reality, Wanna Get Busy, 1994. Vocais de Cool Rocksteady ou Edward Rudolph. Elias com Follow Me, 1992. E abrindo com Lidell Townsend, New, 1991. Ele que é de Chicago, Illinois. 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Se você estiver ouvindo a Poo de qualquer outro aplicativo que não oficial da Poo, eu sugiro que você vá lá na loja de apps do seu celular. Obrigado aí pela sua conexão. Music Delivery é sempre aqui na Poo, segunda a sexta-feira, 10 da manhã, 2 da tarde e 8 da noite no YouTube. Estou lá no @jefffernandes007. E no Instagram, estou no JF Voice. Valeu!
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5: Olá, olá, um ótimo feriado de Corpus Christi pra você. Hoje no Sinal Verde, clima de semana do meio ambiente, a ideia é aproveitar o tempo em família para incentivar hábitos simples que fazem diferença no futuro do nosso planeta. Vamos conferir? Feriadão de Corpus Christi na área e em plena semana do meio ambiente, o clima é de união. Que tal aproveitar o descanso com a família para espalhar boas ações? E conversar sobre reciclagem? Ensinar a separar o lixo é um ato de amor ao próximo e ao nosso futuro comum. O canal de diálogo está aberto. Traga todo mundo pro Mundo Verde e vamos salvar a Terra juntos nesse feriado.
4: Você

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3: Você tem engasgado aí algum sentimento com alguém que te magoou? Ou até com uma versão antiga de você mesmo? Experimente escrever uma carta que nunca será enviada. Colocar os sentimentos no papel, mesmo sem um destinatário real, é uma ferramenta poderosa para liberar tensões, organizar o caos interno. Não precisa